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2: Cette jolie petite histoire se passe dans un salon de coiffure. Mathieu est un jeune homme, pas vraiment beau, mais sachez bien ceci, son charme a déjà largement suffi à plus d'une fille. Et le voici entre les mains de